Inspira FM, faz bem ouvir Dan Hartman, I Can Dream About You. Agora faltando 4 minutos para as 10. Às 10 tem o Inspira Mais Relax. Eu falo com você amanhã a partir das 5 no checklist. Tudo de bom, uma excelente noite. Vou te deixar ainda com Simply Red, uma balada deliciosa para esse final de noite. Até amanhã, até lá.

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2: Hoje, sexta-feira, 11 de setembro de 2026, muito prazer. Eu sou o Ian, que começa agora o Inspira pela Manhã. Seu programa de música e notícia para começar o dia muito bem informado. Agora em Campinas, 17 graus, segundo a Climatempo, previsão céu encoberto com chuvas, máxima de 29 graus, a mínima de 17 graus. Vamos aos destaques desta edição. Tak Sung-hu deve assumir a vaga deixada após a cassação do vereador Vini Oliveira na Câmara de Campinas. Funcionários da Caixa Econômica Federal entram em greve nacional. Banco do Brasil tem paralisação parcial. Uber libera vídeo ao vivo para pais acompanharem corridas de adolescentes. Bom dia.
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1: 6h17, hoje Campinas e região devem ter muita nebulosidade e possibilidades de chuva. Segundo o CEPAGRE da Unicamp, há risco de temporais com chuvas moderadas e raios. A temperatura varia entre 17 e 29 graus. Amanhã, uma nova frente fria chega à região e pode aumentar a instabilidade no fim da tarde e início da noite. Há possibilidade de descargas elétricas e rajadas isoladas de vento. A recomendação é evitar áreas sujeitas a alagamentos, não permanecer em locais abertos durante raios e manter distância de árvores ou estruturas com risco de queda.
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0: Pepeu Gomes na Inspira FM, Garota Dourada.
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0: 6h31, funcionários da Caixa Econômica Federal entraram em greve ontem por tempo indeterminado e o atendimento foi afetado em Campinas e em 37 municípios da região. Segundo o sindicato da categoria, todas as agências de Campinas aderiram à paralisação. A mobilização começou após os empregados rejeitarem a proposta de renovação do acordo coletivo específico da Caixa. A convocação geral dos bancários prevê reposição da inflação e aumento real de 0,6%. Mas a proposta do banco foi recusada por mais de 90% das bases sindicais. A Caixa orienta clientes a usarem aplicativo, internet bank, telefone, caixas eletrônicos e lotéricas.
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0: Informações do trânsito. Robson Ramos.
2: Olá, Yankee, bom dia para você, para o ouvinte da Inspira FM da manhã desta sexta-feira. Destaque inicial do trânsito ali pela Santos Dumont, chegando com lentidão a Campinas, na altura do quilômetro 76, já na aproximação do Trevo, para entrar na Anguera, para seguir ali para Prestes Maia também. 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
13: Como criamos uma rotina de treino, mesmo com agenda cheia? Primeiro, encontre um horário realista do seu dia e transforme esse momento em compromisso com você. Nosso cérebro se adapta melhor a hábitos com horários definidos, porque a repetição ajuda a automatizar o comportamento. Nem sempre você vai estar animado, e tudo bem. Muitas vezes a motivação aparece depois que você começa, porque o corpo ativa a circulação, libera substâncias ligadas ao bem-estar e entra no ritmo. A consistência cria hábitos, e o hábito gera resultado.
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1: 6h44, a Câmara de Campinas convocou o suplente Taki Chung-Hu do Cidadania para assumir a vaga do vereador Vini Oliveira. O mandato de Vini foi cassado ontem por quebra de decoro parlamentar com 23 votos favoráveis entre os 33 vereadores. Taki Chung-Hu tem 61 anos, é advogado, ativista social e brasileiro naturalizado. Ele nasceu em Hong Kong e recebeu 956 votos nas eleições de 2024. O suplente tem prazo de 10 dias para tomar posse em data ainda a ser definida pela Câmara. A defesa de Vini Oliveira contestou o procedimento e informou que estuda recorrer ao Poder Judiciário.
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1: 6h55, informações do trânsito com Robson Ramos.
2: O Yankee, a Moraes Salles já apresenta alguns pontos de trânsito um pouco mais amarrado, primeiro ali na saída do Terminal Central, depois na passagem pela Irmã Serafina. Para quem vai do lado contrário, também na aproximação da Irmã Serafina, o trânsito já é mais amarrado, depois melhora. 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

0: Zé Cabaleiro na Inspira FM faz bem ouvir.
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0: 7h15, a chuva de ontem provocou 21 ocorrências em Campinas, entre alagamentos, quedas de árvores, situações de risco e desabamento de muros. O maior acúmulo acumulado foi de 53,2 milímetros em 24 horas na estação Jardim Bandeira Sul. A rajada de vento mais forte chegou a 48,15 km por hora em Viracopos. Foram registrados 6 alagamentos de imóveis e 8 ocorrências envolvendo árvores em diferentes bairros. Também houve goteira em 2 escolas municipais e nos centros de saúde do Guanabara e Boa Esperança. As aulas e os atendimentos continuaram normalmente após remanejamentos internos e reorganização dos serviços.
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0: 7h41, a Secretaria de Saúde divulgou ontem um alerta para risco alto de transmissão da dengue em 24 bairros de Campinas. As áreas incluem Alto Taquaral, Parque Taquaral, Chácara Primavera, Cidade Satélite Íris, Jardim Mirassol, Jardim São Domingo e Jardim Fernanda, entre outras regiões. De janeiro a 8 de setembro, Campinas confirmou 3.925 casos da doença. A orientação é eliminar água parada em recipientes, pneus, latas e vasos de plantas, além de manter caixas d'água vedadas. Segundo a Secretaria Estadual de Saúde, 80% dos criadores do mosquito transmissor da dengue estão dentro das residências.
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0: Informações do trânsito. Robson Ramos.
2: Yankee, falando agora do caminho da Via Expressa Valdemar Pascoal, com trânsito bem lento, já desde a Doutor Quirino em diante, emendando lá na General Marcondes Salgado, chegando no Bosque do Jequitibás, até o entroncamento com a Moraes Salles. Do lado contrário, caminho bom, sem problemas, cuidado com a chuva. 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

0: KC and Sunshine Band na Inspira FM, faz bem ouvir.
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0: 7:56, a Ponte Preta perdeu para o Sport por 2-0 ontem na Ilha do Retiro, pela 27ª rodada da Série B do Campeonato Brasileiro. Os gols do time pernambucano foram marcados pelo zagueiro da Ponte, Diego Leão, e pelo atacante Christian Barleta. Com o resultado, a Macaca segue na lanterna da competição com 10 pontos. O Sport chegou aos 41 pontos e ocupa a 9ª colocação. A Ponte Preta volta a campo na próxima terça-feira às 19h30, quando enfrenta o Londrina fora de casa pela 28ª rodada da Série B.
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0: Informações do trânsito. Robson Ramos.
2: De volta com o trânsito, para falar da rodovia Anhanguera, lenta desde a saída lá da região de Sumaré para Campinas, do quilômetro 111 até o 106. Depois dali a condição melhora e aí o motorista passa bem pela Dom Pedro, também tem lentidão do quilômetro 100 ao 99. Para o interior, lentidão entre o 95 e o 97 ali no acesso Alix da Cunha, depois dali a condição melhora bem. 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
5: Hoje quero conversar sobre uma ideia que pode mudar totalmente a percepção de forma de lidar com o dinheiro. Muita gente acredita que os problemas financeiros acabam quando a renda financeira aumenta. Mas aí é que a pessoa se engana. Na verdade, já vi muitas pessoas que ganhavam muito dinheiro e que ao final do mês não sobrava nada e ao final do ano não tinha um acúmulo de patrimônio significativo. Em contrapartida, já vi pessoas que conseguiam, mesmo com um salário menor, fazer o dinheiro sobrar no mês a mês e chegar ao final do ano com um patrimônio acumulado muito maior. Isso só pode acontecer devido à forma de organização, à percepção financeira do dinheiro no mês a mês e o principal, ter alguma estratégia e ferramenta para controlar o orçamento dentro do mês a mês. Isso é vital. O segredo não está apenas em quanto entra, mas a forma que você administra esse dinheiro que entra. Antes de buscar ganhar mais, aprenda a controlar melhor o orçamento e entender exatamente o dinheiro que já passa pelas suas mãos. Pequenas mudanças podem gerar um grande impacto no longo prazo.
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1: 8h15, uma passarela interditada desde janeiro de 2025 desabou ontem durante a chuva forte em Socorro, na região de Campinas. A estrutura ficava na rua José Maria de Azevedo, tinha menos de 5 anos de construção. Segundo a prefeitura, técnicos identificaram que a parte inferior da passarela, próxima ao rio, havia cedido e comprometia a segurança dos pedestres. A reforma não foi realizada por causa de custo elevado e de outras prioridades do município. A ponte próxima segue disponível para veículos e pedestres.
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0: Gênesis na Inspira FM faz bem ouvir.
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0: 8:31. A Petrobras encerrou ontem o desconto de 44 centavos por litro na gasolina A, vendida às distribuidoras. Com a mudança, o preço médio do combustível passou para 3,5 centavos de reais por litro. A gasolina A é o produto puro que sai das refinarias antes da mistura com o etanol para venda nos postos. Mesmo com o fim do desconto, a Petrobras prevê redução de 0,19 centavos por litro no preço final, após o corte de 63 centavos nos tributos federais. O valor ao consumidor pode variar conforme o custo de distribuição, revenda e impostos estaduais. Segundo a ANP, o preço médio nacional era de R$ 6,51 por litro.
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0: Robson Ramos e mais informações do trânsito.
2: Yankee, voltei para falar que a Prestes Maia tá bem ruim ali, já no Jardim do Trevo, saindo da Anhanguera, com trânsito pesado em direção ao centro, emendando na João Jorge até o Terminal Central ruim. Do lado contrário, quem vai no sentido da Anhanguera segue com boas condições. 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
3: Para que a gente consiga se proteger das ameaças digitais, a gente tem que entender como os hackers pensam. Eles pensam baseado em um binômio. Esse binômio é constituído de um lado, o que, que eu posso subtrair da minha vítima, e de um outro lado, qual é a segurança que essa vítima ou organização tem. Basicamente, isso é um balanço para eles entenderem o quanto esforço eles vão precisar aplicar e o que eles vão conseguir roubar se tiverem sucesso. Como um ladrão de casas, a gente pode imaginar que numa rua, esse ladrão sempre vai focar na casa com o muro mais baixo, sem cerca elétrica, sem cachorro no jardim. No mundo digital é a mesma coisa. O atacante digital, ele primeiro vai entender quais são as suas defesas e qual seria a dificuldade de conseguir, literalmente, invadir o teu dispositivo. Por isso é muito importante que nós utilizemos o maior número de ferramentas de segurança, exatamente para dissuadir este criminoso de tentar nos atacar.
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1: 8h44, a 44ª Festa de Flores e Morangos de Atibaia terá entrada gratuita hoje para quem levar um quilo de alimento não perecível, lacrado e dentro do prazo de validade. O evento acontece no Parque Ecológico de Atibaia das 9 às 18 horas e segue até o dia 27 de setembro. A programação inclui exposição de flores, jardins japonês, praça de alimentação e venda de morangos e apresentações culturais aos sábados e domingos. Entre as opções gastronômicas estão pratos brasileiros e japoneses, além de doces com morango. Os alimentos arrecadados serão destinados a ações de solidariedade do município.
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1: Informações do trânsito. 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
2: Alô, Yankee, falando do trânsito pela Barão de Itapura. Tudo muito lento ali saindo da Lix da Cunha até a altura da Delfino Sintra. Depois melhora e volta a ficar ruim entre a Rua Sacramento e a chegada à Avenida Brasil. Depois dali a condição melhora. 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

0: Marina Lima, Full Gás na Inspira FM, faz bem ouvir.
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0: 8h58, o segundo fim de semana do Rock in Rio começa hoje no Rio de Janeiro. A principal atração da noite é o grupo sul-coreano Stray Kids, no palco Mundo, à 12h05. O DJ brasileiro Alok também se apresenta no palco principal às 21h20. No palco Sunset, a banda britânica Jamiroquai fecha a programação às 22h45. O festival ainda recebe artistas de música pop, eletrônica, soul e música brasileira. A programação também tem apresentações de cantores nacionais e internacionais em outros palcos. O Rock in Rio segue até domingo com shows de Maroon 5, Demi Lovato e 21 Pilots. Agora mais informações do trânsito, Robson Ramos.
2: Alô, Yankee, tem mais informações do trânsito? A Avenida Anchieta tá bem ruim agora. Motorista enfrentando congestionamento já desde a 14 de dezembro até a chegada ao acesso ali à Dona Libânia. Motorista que tá pela pista da esquerda sofre mais do que quem está pela pista da direita, então ela acaba sendo a melhor opção neste momento. Antes disso, a Irmã Serafina está com as duas pistas ruins entre a Ferreira Penteado e a Benjamin Constant. 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
0: E você ouviu no Inspira pela Manhã. Chuva forte provoca 21 ocorrências em Campinas, aulas e atendimentos de saúde seguem normalmente. Greve na Caixa afeta agências de Campinas e de mais 37 cidades da região. Rock in Rio começa hoje com Stray Kids, Alok e Jamiroquai entre as principais atrações. Eu sou o Ian, que a gente volta a se falar na segunda-feira, às 6 da manhã. Você segue com Ana Martins, à tarde tem o Márcio Cruz, no final do dia, Jorge Moreno com o Checklist. 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
11: Boa sexta-feira para você, ouvinte da Inspira FM 97.7, que até aqui esteve em ótima companhia. Com o Yankee, começando o dia com muita informação. Eu sou a Ana Martins. A gente abre essa hora ao som da Rihanna, Umbrella.

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0: Morgan Silver Fox Moonshine na Inspira FM para você. Uma ótima manhã. Obrigada pela companhia nessa sexta-feira.
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0: A gente relembrou com o Savage Garden, I Knew I Loved You, na Inspira FM. 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
3: Hoje, Campinas e região seguem com muita nebulosidade e chuva. Segundo o CEPAGRE da Unicamp, há riscos de temporais com chuva moderada e raios. A temperatura máxima será de 27 graus. Amanhã, uma nova frente fria chega à região e pode aumentar a instabilidade no fim da tarde e início da noite. Há possibilidade de descargas elétricas e rajadas isoladas de vento. A recomendação é evitar áreas sujeitas a alagamento, não permanecer em locais abertos durante raios e manter distância de árvores ou estruturas com risco de queda. Funcionários da Caixa Econômica Federal entraram em greve ontem por tempo indeterminado e o atendimento foi afetado em Campinas e em 37 municípios da região. Segundo o sindicato da categoria, todas as agências de Campinas aderiram à paralisação. A mobilização começou após os empregados rejeitarem a proposta de renovação do acordo coletivo específico da Caixa. A Convenção Geral dos Bancários prevê reposição da inflação e aumento real de 0,6%, mas a proposta do banco foi recusada por mais de 90% das bases sindicais. A Caixa orienta os clientes a usarem aplicativo, internet banking, telefone, caixas eletrônicos e lotéricas. A Câmara de Campinas convocou o suplente Tak Chung Wu, do Cidadania, para assumir a vaga do vereador Vini Oliveira. O mandato de Vini foi cassado por quebra de decoro parlamentar com 23 votos favoráveis entre os 33 vereadores. Tak Chung Wu tem 61 anos, é advogado, ativista social e brasileiro naturalizado. Ele nasceu em Hong Kong e recebeu 956 votos nas eleições de 2024. O suplente tem prazo de 10 dias para tomar posse em data ainda a ser definida pela Câmara. A defesa de Vini Oliveira contestou o procedimento e informou que estuda recorrer ao Poder Judiciário. Luciana Yuri, direto da redação da Inspira FM.
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4: Um desaforo de Nana Caymmi fez nascer a letra de uma das canções mais importantes da música brasileira. Eu sou o Raul Rufo e depois do intervalo vou te contar essa história aqui na Inspira FM.
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4: Um desaforo da Nana Caymmi fez nascer a letra de uma das canções mais importantes da música brasileira. Aqui na Inspira FM sou eu, Raul Rufo, que te conto essas histórias. E essa começa em 1971. Gravando o álbum Clube da Esquina, o Milton Nascimento e o Lô Borges compuseram um instrumental tão perfeito que decidiram: essa música não precisa de letra. E proibiram, ninguém estava autorizado a escrever uma letra para ela. E todo mundo queria, cantores, produtores, empresários. Até que, no Baixo Leblon, no Rio de Janeiro, a Nana Caymmi encontrou com o Márcio Borges e avisou: eu quero gravar essa música. O Márcio explicou que era proibido, não tinha letra. E aí a Nana soltou um palavrão daqueles e decretou: proibido é o c... Vamos fazer essa letra a revelia deles. E aí o Márcio Borges, que estava recém-separado, misturou a dor do divórcio com o clima do Brasil naquele momento. Foi quando ele escreveu que os sonhos não envelhecem. Clube da Esquina número 2, aqui com Flávio Venturini, agora na Inspira.

As melhores músicas numa super programação pra você. A gente curtiu Whitney Houston, I Will Always Love You, do filme Guarda-Costas. Agora tem a Miley Cyrus.

0: Glenn Frey, You Belong to the City, essa é a Inspira FM. Você pode interagir com a gente também no nosso WhatsApp, mande a sua mensagem 19 997 69 9707. Participe também das nossas promoções, sempre.
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0: Robin Williams Advertising Space, você tá em 97.7 e ouve a melhor programação na Inspira.
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3: A chuva de ontem provocou 21 ocorrências em Campinas, entre alagamentos, quedas de árvores, situações de risco e desabamentos de muros. O maior acumulado foi de 53 milímetros em 24 horas na estação Jardim Bandeira Sul. A rajada mais forte chegou a 48 km por hora em Viracopos. Foram registrados 6 alagamentos de imóveis e 8 ocorrências envolvendo árvores em diferentes bairros. Também houve goteiras em 2 escolas municipais e nos centros de saúde Guanabara e Boa Esperança. As aulas e os atendimentos continuaram normalmente após remanejamentos internos e reorganização dos serviços. A Petrobras encerrou ontem o desconto de 44 centavos por litro na gasolina A vendida às distribuidoras. Com a mudança, o preço médio do combustível passou a R$ 3,05 por litro. Gasolina A é o produto puro que sai das refinarias antes da mistura com etanol para a venda nos postos. Mesmo com o fim do desconto, a Petrobras prevê redução de 19 centavos por litro no preço final após o corte de 63 centavos nos tributos federais. O valor ao consumidor pode variar conforme custos de distribuição, revenda e impostos estaduais. Segundo a ANP, o preço médio nacional era de R$ 6,51 por litro. A Secretaria de Saúde divulgou ontem o alerta para risco alto de transmissão da dengue em 24 bairros de Campinas. As áreas incluem Alto Taquaral, Parque Taquaral, Chácara Primavera, Satélite Íris, Jardim Mirassol, Jardim São Domingos, Jardim Fernanda, entre outras regiões. De janeiro a 8 de setembro, Campinas confirmou 3.925 casos da doença. A orientação é eliminar água parada em recipientes, pneus, latas e vasos de plantas, além de manter caixas d'água vedadas. Segundo a Secretaria Estadual de Saúde, 80% dos criadouros do mosquito Aedes aegypti, transmissor da dengue, estão dentro das residências. Luciana Yuri, direto da redação da Inspira FM.
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Melhor do som nacional também na Inspira FM pra você. Essa foi a Vanessa Rangel. Agora tem o som do Elton John, uma clássica pra gente relembrar. Little Jeannie.

0: Rosario na Inspira FM. Uma ótima sexta, continue com a gente.
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2: Bom dia, excelente sexta-feira para você que tá aqui com a gente na Inspira. E eu tô de olho agora nos caminhos a partir da região central para norte-sul. Avenida Doutor Moraes Salles, congestionada desde a saída do terminal e até a passagem pela Rua Boa Ventura do Amaral. Aí melhora e volta a parada Antônio Cesarino até a Coronel Quirino. Tô vendo que o caminho da Via Expressa Valdemar Pascoal não é uma boa e tem bloqueio da General Marcondes Salgado. O caminho da Cônego Cipião não vai bem até a Padre Vieira. Mas vale a pena o trajeto pela Aquidabã, aí pega a direita na Padre Vieira e a esquerda na Rua Proença até a Norte Sul. 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
5: Pular o café da manhã pode atrapalhar muito os seus resultados, pois isso aumenta a fome ao longo do dia e também a sua vontade de comer doce. O melhor café da manhã é aquele completo, que sustenta com boas fontes de proteína, como ovos, iogurte, leite, boas fontes de carboidrato, como pão, tapioca, e boas fontes de fibra, como frutas, aveia. O segredo não está em pular refeições, e sim em fazer escolhas inteligentes em cada uma delas.
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2: 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Uma passarela interditada desde janeiro de 2025 desabou ontem durante a chuva forte em Socorro, na região de Campinas. A estrutura ficava na rua José Maria de Azevedo e tinha menos de 5 anos de construção. Segundo a prefeitura, técnicos identificaram que a parte inferior da passarela, próxima ao rio, havia cedido e comprometia a segurança dos pedestres. A reforma não foi realizada por causa do custo elevado e de outras prioridades do município. Uma ponte próxima segue disponível para veículos e pedestres. O cantor Fiuk fará em Campinas seu último show antes de pausar a carreira musical por tempo indeterminado. A apresentação será no dia 18 de setembro, às 10 horas, na Casa Love House, em Campinas. Os ingressos custam R$ 55,00 no lote promocional. Fiuk cancelou os demais shows da agenda, incluindo apresentações em Jundiaí e Ribeirão Preto, mas decidiu manter a data em Campinas como despedida dos fãs. O evento, chamado Fiuk 3, terá músicas da carreira do cantor e faixas inéditas. A 44ª Festa das Flores e Morangos de Atibaia terá entrada gratuita hoje para quem levar 1 quilo de alimento não perecível, lacrado e dentro do prazo de validade. O evento acontece no Parque Ecológico de Atibaia até às 6 horas da noite e segue até o dia 27 de setembro. A programação inclui exposição de flores, jardim japonês, praça de alimentação, vendas de morangos e apresentações culturais aos sábados e domingos. Entre as opções gastronômicas estão pratos brasileiros e japoneses, além de doces com morango. Os alimentos arrecadados serão destinados a ações de solidariedade. Luciana Yuri, direto da redação da Inspira FM.
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1: Gente, a Semana do Cinema está de volta, hein? Você não pode perder essa chance de ver qualquer filme a 10 ou 12 reais, né? Várias redes de cinema estão participando. Então aproveita para maratonar aqueles filmes que você não conseguiu ainda assistir no telão. Inclusive, olha, para quem não conseguiu assistir a Odisseia em IMAX, a chance é essa, hein? Tem filme para todos os gostos e gêneros. Então uma listinha aqui para cada dia, né? Até o dia 16, quando acaba a Semana do Cinema. Vai ver, então. Odisseia, Minha Melhor Amiga, Coyote vs Acme, Homem-Aranha, Um Novo Dia, O Convite, A Maravilhosa Árvore Encantada e O Fim da Rua. Enfim, não faltam boas opções para você curtir nesses 6 dias intensos dentro da salinha escura. Vale qualquer filme, mas fica ligado nas datas, tá? A Semana do Cinema só vai até o dia 16. E só, quem foi, foi, quem não foi, deu mole. Então vai. É isso, se quiser mais dicas ou falar comigo, me segue no Instagram, @RenataBoldrini. Tô indo, mas eu volto. Sou Renata Boldrini, com as notícias do cinema.

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7: Atenção, você que está pelo anel viário Magalhães Teixeira e pretende sair no sentido do centro de Campinas. O acesso a Campinas pelo Trevo de Valinhos, ali na altura do quilômetro 8 do anel viário, tem bloqueio por causa da água que se acumulou ali na pista. Então dá para sair um pouquinho antes, aí pega a alça de acesso sentido Valinhos do Trevo e faz o retorno pela Avenida Invernada. Já pelo anel viário Magalhães Teixeira, nos dois sentidos, o caminho vai bem. 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
1: De volta com a atualização do caminho pela Via Expressa Valdemar Pascoal, que já é uma boa alternativa para quem vai no sentido da Norte-Sul. Até agora há pouco tinha bloqueio total da General Marcondes Salgado por segurança por causa das chuvas e agora a pista foi liberada. Tem lentidão por ali, da Rua Hilário Magro Júnior até a Moraes Salles. Então tá melhor que o trajeto da Moraes Salles sentido Norte-Sul e também da Cônego Cipião. 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
1: Minha última na Inspira, o som do Prince. Eu sou a Ana Martins, fico por aqui. Nosso fim de semana tá chegando. Eu volto amanhã, sábado, a partir do meio-dia. Vem aí o Márcio Cruz.
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4: A Academia de Musculação da Lagoa do Taquaral oferece orientação gratuita com profissional de educação física em Campinas. O atendimento é realizado às terças e quintas-feiras, das 14h até às 15h, sem necessidade de agendamento. O instrutor orienta sobre o uso correto dos equipamentos, a execução dos exercícios e tira dúvidas dos frequentadores. A academia fica perto do portão 1 da Lagoa do Taquaral, na Avenida Heitor Penteado. O espaço funciona todos os dias, das 6h até às 21h da noite, tem 13 aparelhos e é indicado para pessoas a partir de 18 anos. As inscrições para o Campinas Bike Day, o sexto passeio ciclístico solidário, estão abertas. O evento será no domingo, dia 20, a partir das 9h da manhã, com saída do portão 2 do Parque Ecológico Monsenhor Salim. O percurso terá 10 quilômetros por ruas da Nova Campinas e do Jardim das Paineiras. Para participar, é preciso preencher o formulário online e doar 2 quilos de alimentos não perecíveis. A arrecadação será destinada a entidades cadastradas no Banco de Alimentos de Campinas. Menores de 18 anos precisam de autorização. A atividade integra a Semana da Mobilidade Urbana. O CEPROCamp, o Centro de Educação Profissional de Campinas, abre 342 vagas gratuitas em 12 cursos de qualificação. As matrículas começam na próxima quarta-feira, dia 16, e devem ser feitas presencialmente nas unidades do Centro, Campo Belo, Campo Grande, Satélite Íris e Ouro Verde. Há opções em informática, Excel, programação. Também tem inglês para atendimento comercial, logística, recursos humanos, cuidador de idosos e operador de empilhadeira. Os cursos têm duração aproximada de 10 semanas. Para se matricular, é necessário apresentar documento de identidade, comprovante de endereço e escolaridade. Os requisitos de idade e formação variam conforme o curso escolhido. Luciana Iuri, direto da redação da Inspira FM.
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19: Olá, enfim, a sexta-feira chegou. Uma boa tarde para você. Eu sou o Márcio Cruz. A partir de agora, vamos seguir juntos nas próximas horas aqui na Tarde da Inspira. Sempre tocando a melhor música, do jeito que você curte, do jeito que você gosta. No aplicativo, no site, aqui no rádio em 97.7. Para começar, tem Toto.

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0: Esse foi o Kid Abelha, Lágrimas e Chuva. 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

Claude Kaelê na Inspira com Bubbly. 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Uma ótima tarde, vamos seguir aqui com Cidade Negra, onde você mora.

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0: Glória Gaynor, fechando essa hora na Inspira, vamos fazer uma pausa aqui pro jornalismo. A Inspira FM continua tocando as melhores músicas, já já tem os Paralamas, Kelly Clarkson, Roberta Campos, Cyndi Lauper e muito mais.
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3: A prefeitura fechou hoje os 25 parques e bosques de Campinas após o acumulado de chuva superar 80 milímetros em 72 horas em todas as regiões da cidade. A Mata Santa Genebra também permanece fechada. A medida será reavaliada amanhã. No trânsito, a Indec bloqueou a rua General Marcondes Salgado ao lado do Bosque dos Jequitibás com circulação pelo contrafluxo da rua Coronel Quirino. Também foi interditada a pista interna da Avenida Heitor Penteado na Lagoa do Taquaral, no centro sentido da rua Almeida Garré. As alterações serão reavaliadas em 24 horas. Os planos de saúde terão de cobrir mamografia digital para pacientes de todas as idades, desde que haja indicação médica a partir de 1º de outubro. A decisão é da Agência Nacional de Saúde Suplementar, a ANS. Hoje, a cobertura obrigatória vale apenas para mulheres entre 40 e 69 anos. A medida inclui pessoas de todos os gêneros. A mamografia digital ajuda na detecção precoce do câncer de mama e permite identificar alterações antes que sejam percebidas ao toque. Segundo a agência, o exame também reduz o tempo de compressão e a exposição à radiação. O uso excessivo de celulares e tablets pode provocar olho seco em crianças e adolescentes, alertou uma oftalmologista durante um congresso em Salvador. O problema ocorre porque a atenção às telas reduz a frequência do piscar e acelera a evaporação das lágrimas. Os sintomas incluem sensação de areia nos olhos, ardência, coceira, vermelhidão e visão embaçada. O risco aumenta quando o celular é usado perto do rosto e em ambientes escuros. A recomendação citada pela Sociedade Brasileira de Pediatria é limitar o tempo de tela a até 2 horas por dia para crianças acima de 6 anos e adolescentes. Luciana Iuri, direto da redação da Inspira FM.
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Aonde quer que eu vá, som dos Paralamas do sucesso aqui na Inspira. E agora tem Mr. Big, uma ótima tarde pra você. Hold on. Tem Mr. Big, uma ótima tarde pra você.

0: Cyndi Lauper na Inspira, Time After Time. Excelente tarde, você está na Inspira FM e faz bem ouvir.
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0: Elvis Presley na Inspira, fechando mais uma hora. Uma ótima tarde pra você. Já já eu toco Cazuza, Duran Duran, Jamiroquai. E uma pausa aqui pro jornalismo da Inspira.
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2: 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A primeira fábrica de carros voadores do interior de São Paulo deve começar a operar até o fim de 2028 em Taubaté. A unidade será na Ivier e vai produzir aeronaves elétricas de pouso e decolagem vertical. A previsão é iniciar com cerca de 300 trabalhadores e capacidade para fabricar até 120 veículos por ano. Conforme a demanda, a produção poderá chegar a 480 unidades anuais. Antes da operação comercial, 6 protótipos serão fabricados em São José dos Campos para testes e certificação pela Agência Nacional de Aviação Civil, a ANAC. Cada aeronave terá 1 piloto, 4 passageiros e alcance de 100 quilômetros. A Anvisa autorizou a aplicação de uma vacina contra a meningite em bebês a partir de 6 meses de vida. A medida amplia a indicação do imunizante, antes destinado a crianças maiores e adultos. A vacina protege contra 4 tipos de meningite causada por bactéria. Bebês e crianças pequenas estão entre os grupos mais vulneráveis às formas graves da doença. A decisão foi baseada em estudos que avaliaram a segurança da aplicação em crianças. O programa CNH do Brasil aumentou em 216% os pedidos para tirar a carteira de motorista nos primeiros 9 meses de 2026. Foram 7,3 milhões de solicitações contra 2 milhões no mesmo período do ano passado. A iniciativa do Ministério dos Transportes reúne etapas da primeira habilitação em uma plataforma digital. O curso teórico é gratuito e pode ser feito pela internet. O número mínimo de aulas práticas caiu de 20 para 2 horas e o candidato pode contratar instrutor autônomo. Segundo o governo, mais de 2 milhões de novos condutores já foram habilitados pelo programa. Luciana Iuri, direto da redação da Inspira FM.
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3: Uma frase com duplo sentido fez o Brasil inteiro cantar que usava droga sem perceber. Aqui é o Raul Rufo e depois do intervalo, a história de um dos maiores poetas da nossa música aqui na Inspira.
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3: Uma frase com duplo sentido fez o Brasil inteiro cantar que usava droga, sem saber. Segue comigo aqui na Inspira FM. Eu sou o Raul Rufo. Trabalhando na empresa do pai, Cazuza conheceu um mineiro que mudou a vida dele. Ezequiel Neves, que ouviu as composições do Cazuza e convenceu todo mundo a investir naquele talento. Cazuza virou vocalista do Barão Vermelho e o Ezequiel, seu braço direito, irmão mais velho, quase pai. Os dois eram intensos, era tudo ou era nada. Quando decidiu sair da banda, o Cazuza homenageou Ezequiel. Juntou frases que o amigo vivia falando e escreveu um poema enorme. Levaram esse poema pro Leone, do Kid Abelha, pedindo um bolero. Mas o Leone não sabia fazer bolero. Cortou umas partes e fez um rock and roll. Mas e o duplo sentido? E por você eu largo tudo, carreira, dinheiro, canudo. O Leone só percebeu anos depois que a carreira não era profissional e o canudo não era o diploma. Sim, estamos falando de Exagerado com Cazuza e você ouve agora aqui na Inspira.

0: Love Never Felt So Good com Michael Jackson. Essa é Inspira FM e faz bem ouvir.
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A paz é o som do Gilberto Gil. Na Inspira FM você ouve os sucessos nacionais e internacionais. Encontro do Paul McCartney e Stevie Wonder.

0: Bidis fechando mais uma hora na Inspira. Aqui faz bem ouvir porque os sucessos passam por aqui. Eu toco The Police já já. Vai ter John Legend, Corinne, Bailey Ray e muito mais. Uma pausa aqui pro jornalismo da Inspira FM porque faz bem ouvir.
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3: O Guarani trabalha no planejamento do elenco para 2027 enquanto busca reforços e aguarda a definição da Sociedade Anônima do Futebol, a SAF. Ao todo, 21 jogadores têm contrato até o fim deste ano. A diretoria e a comissão técnica avaliam quem poderá permanecer no clube. Parte do grupo não está nos planos para a próxima temporada, enquanto outros atletas são analisados para uma possível renovação. O atacante Ebert já rescindiu com o Bugre e acertou com Londrina. A votação da proposta da SAF está marcada para 25 de setembro. Trabalhadores dos Correios entraram em greve por tempo indeterminado hoje em todo o país. A paralisação foi aprovada em assembleias realizadas ontem à noite após as negociações salariais terminarem sem acordo. O Sindicato de Campinas está entre as entidades que aderiram ao movimento. Segundo a Federação Interestadual dos Empregadores dos Correios, o principal impasse envolve possíveis mudanças no plano de saúde dos funcionários. A entidade afirma que tentou acordo e mediação no Tribunal Superior do Trabalho, sem avanço. Os Correios ainda não divulgaram como a greve deve afetar os serviços de atendimento e entrega de correspondências e encomendas. A Prefeitura de Campinas cobrou da maternidade da cidade a garantia de laqueaduras durante cesarianas para pacientes que cumpram os requisitos legais. A reunião ocorreu depois de registros do Sistema Único de Saúde apontarem nenhum procedimento desse tipo no hospital no primeiro semestre deste ano. Segundo a Secretaria de Saúde, a maternidade se comprometeu a reorientar as equipes sobre o atendimento. A unidade é a única habilitada pelo município para realizar o procedimento pelo SUS. Atualmente, 94 mulheres aguardam na fila para esterilização. A maternidade informou que os registros deste ano ainda não foram atualizados nos sistemas oficiais. Luciana Iuri, direto da redação da Inspira FM.
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3: Pular o café da manhã pode atrapalhar muito os seus resultados, pois isso aumenta a fome ao longo do dia e também a sua vontade de comer doce. O melhor café da manhã é aquele completo, que sustenta com boas fontes de proteína, como ovos, iogurte, leite, boas fontes de carboidrato, como pão, tapioca, e boas fontes de fibra, como frutas, aveia. O segredo não está em pular refeições, e sim em fazer escolhas inteligentes em cada uma delas.
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Patrícia, Rita Lee, Paula Toller, Desculpe Huawei. 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Segue a gente no Instagram, Inspira FM. Agora tem The Police.

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Lady Gaga, Bradley Cooper, na Inspira com Shallow. 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Vamos seguir aqui com Eu Sei, é o som da Marisa Monte.

0: Sister Sled, We Are Family, pra gente fechar mais uma hora na Inspira. E eu, Márcio Cruz, me despeço também. Fim de semana temos encontro marcado amanhã a partir das 18 horas. Te encontro por aqui. O Moreno já tá chegando, mais uma edição do Checklist pra gente fechar bem a semana, porque faz bem ouvir.
1: Um abraço, Márcio, e bom final de semana em Campinas 5 e 2.
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1: Opa, tudo bem? Ótima tarde para você. Hoje é sexta-feira, 11 de setembro de 2026. Muito prazer, eu sou o Jorge Moreno e começa agora o Checklist, seu programa de música e informação aqui na Inspira FM. Agora em Campinas, 20 graus. Segundo a Climatempo, a previsão é de céu ensolarado. Neste final de tarde, a máxima será de 27 graus e a mínima de 20. Vamos aos destaques dessa edição? Atentados de 11 de setembro completam 25 anos com homenagem nos Estados Unidos. Prefeitura fecha parques e bosques de Campinas após acumulado de chuva superar limite de segurança. Fábrica de carros voadores deve iniciar operação no interior de São Paulo até 2028. E agora as informações do trânsito com Gilberto Souza.
4: Olá, boa tarde, motorista ligado na Inspira FM. De maneira geral, pouco movimento nesta sexta-feira, com exceção do corredor Campinas-Montemor, Lix da Cunha, Robert Bosch, já tem congestionamento. A Lix da Cunha, para quem sai do centro, já tem redução de velocidade desde a Doutor Alberto Sarmento. Ande e para até o quilômetro 1 da Robert Bosch, um pouco antes da Alberto Panzan. Paciência, excesso de veículos. Essa lentidão trava também o acesso da Anhanguera a Robert Bosch no quilômetro 98, pista interna. Atenção, entre a Adalberto Panzan e a Anhanguera, entre a Anhanguera e o centro de Campinas, Robert Bosch e Lix da Cunha livres. 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
2: Inspira FM, faz bem ouvir agora 5:16. Hoje, Campinas e região tem tempo instável com variação de nuvens e possibilidade de chuva durante a noite. Segundo o CEPAGRE da Unicamp, amanhã uma nova frente fria chega à região e deve manter a instabilidade ao longo de todo o dia. A temperatura varia entre 17 e 24 graus. A chance de raios, possibilidade de baixa de rajadas isoladas de vento também. No domingo e na segunda-feira, a nebulosidade continua com previsão de chuva moderada e rajadas pontuais. As temperaturas devem cair, principalmente as máximas, que podem ficar próximas de 20 graus. A orientação é evitar áreas alagadas, locais abertos durante raios, árvores e estruturas com risco de queda.
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0: Inspira FM, faz bem ouvir Chick, I Want Your Love. Agora 5:30.
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0: Hoje faz 25 anos que os atentados de 11 de setembro de 2001 atingiram os Estados Unidos. Cerimônias em Nova York, no Pentágono e em outras cidades lembram as 2.977 pessoas atingidas nos ataques. No memorial construído onde ficam as Torres Gêmeas, familiares leem os nomes das vítimas. O vice-presidente J.D. Vance participa do ato em Nova York. No Pentágono, em Washington, o presidente Donald Trump participa de outra homenagem. A data é marcada ainda por homenagens a Arlington, na Virgínia, e Shanksville, na Pensilvânia, onde caiu 2 aviões sequestrados. Vamos às informações do trânsito.
3: Olá, Jorge Moreno. Olá, ouvinte. Inspira FM. Muita atenção na rodovia Santos Dumont, nas duas direções, passagem pelo 88 da rodovia dos Bandeirantes. Quem está saindo da região do aeroporto em direção a Bandeirantes e o centro de Campinas tem redução de velocidade desde o 68. Quem está seguindo em direção ao aeroporto antes da Bandeirantes reduz a velocidade desde o quilômetro 71. Cuidado com redução de velocidade repentina. A Bandeirantes nas duas direções, passagem pela Santos Dumont, nenhuma dificuldade. 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
1: Como criamos uma rotina de treino mesmo com agenda cheia? Primeiro, encontre um horário realista do seu dia e transforme esse momento em compromisso com você. Nosso cérebro se adapta melhor a hábitos com horários definidos, porque a repetição ajuda a automatizar o comportamento. Nem sempre você vai estar animado, e tudo bem. Muitas vezes a motivação aparece depois que você começa, porque o corpo ativa a circulação, libera substâncias ligadas ao bem-estar e entra no ritmo. A consistência cria hábitos, e o hábito gera resultado.
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2: 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Agora 5h46. A prefeitura fechou hoje os 25 parques e bosques de Campinas após o acumulado de chuva superar 80 milímetros em 72 horas em todas as regiões da cidade. A Mata Santa Genebra também permanece fechada, tá? A medida será reavaliada amanhã. No trânsito, a Indec bloqueou a rua General Marcondes Salgado, ao lado do Bosque do Jequitibás, com a circulação pelo contrafluxo da Coronel Quirino. Também foi interditada a pista interna da Avenida Heitor Penteado, na Lagoa do Taquaral, no sentido Rua Almeida Garré. As alterações serão reavaliadas, todas elas, em 24 horas. 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
0: Trabalhadores dos Correios entraram em greve por tempo indeterminado hoje em todo o país. A paralisação foi aprovada em assembleias realizadas ontem à noite, após as negociações salariais terminarem sem acordo. O Sindicato de Campinas está entre as entidades que aderiram ao movimento. Segundo a Federação Interestadual dos Empregados dos Correios, o principal impasse envolve possíveis mudanças no plano de saúde dos funcionários. A entidade afirma que tentou acordo e mediação no Tribunal Superior do Trabalho, sem avanço. Os Correios ainda não divulgaram como a greve deve afetar os serviços de atendimento e entrega de correspondências e encomendas. Vamos atualizar as informações do trânsito com o Gilberto.
3: Jorge Moreno, ouvinte Inspira FM, saída de Campinas para Paulínia, tem congestionamento do quilômetro 115 ao 121. Lembrando que no 119 tem bloqueio parcial para obras, trânsito afunilado, com paciência dá para seguir. De olho na norte e sul, do Taquaral para o centro, tem trecho congestionado na passagem pela Orozimbo Maia. O caminho melhora, mas volta a ficar congestionado da Sampaio até a passagem pela Doutor Moraes Salles. A Orozimbo Maia tem lentidão em vários pontos a partir da passagem pela Norte e Sul, o pior trecho entre a Brasil e a chegada a Senador Saraiva. Do centro para o Taquaral, Orozimbo Maia e Norte e Sul, com pouco movimento. 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
2: Gente, a Semana do Cinema está de volta, hein? Você não pode perder essa chance de ver qualquer filme a 10 ou 12 reais, né? Várias redes de cinema estão participando. Então aproveita para maratonar aqueles filmes que você não conseguiu ainda assistir no telão. Inclusive, olha, para quem não conseguiu assistir a Odisseia em IMAX, a chance é essa, hein? Tem filme para todos os gostos e gêneros. Então uma listinha aqui para cada dia, né? Até o dia 16, quando acaba a Semana do Cinema. Vai ver, então. Odisseia, Minha Melhor Amiga, Coyote vs Acme, Homem-Aranha, Um Novo Dia, O Convite, A Maravilhosa Árvore Encantada e O Fim da Rua. Enfim, não faltam boas opções para você curtir nesses 6 dias intensos dentro da salinha escura. Vale qualquer filme, mas fica ligado nas datas, tá? A Semana do Cinema só vai até o dia 16. E só, quem foi, foi, quem não foi, deu mole. Então vai. É isso, se quiser mais dicas ou falar comigo, me segue no Instagram, @ Renata Boldrini. Tô indo, mas eu volto. Sou Renata Boldrini, com as notícias do cinema.

0: Inspira FM, faz bem ouvir Lady Antebellum, acústico Need You Now, agora 6h15.
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0: E a fiscalização por câmeras identificou quase 500 infrações em um mês na Avenida Benjamin Constant e na Avenida John Boy Dunlop, em Campinas. A principal irregularidade foi o uso indevido de faixas exclusivas para ônibus, com 487 atuações. Autuações. Na Benjamin Constant, perto do terminal Mercado, foram 452 registros. A faixa exclusiva funciona nos dias úteis das 6 às 8 horas e das 16 às 19 horas. A multa é de R$293,47. Na John Boy Dunlop, próxima à estação BRT Ipaussurama, foram 35 flagrantes. Campinas tem 21 pontos de vídeo monitoramento ativos para fiscalização do trânsito. 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
2: Inspira FM, faz bem ouvir. Agora 6h31. E o temporal de hoje atingiu cerca de 100 casas e provocou alagamentos em Sumaré. Na Vila Diva, pelo menos 7 pessoas foram resgatadas de barco pelo Corpo de Bombeiros. O acumulado de chuva no rio Quilombo chegou a 102 milímetros, segundo a Defesa Civil. Na Vila Menuso, foram registrados 99 milímetros em 24 horas. Jardim Primavera, São Domingos, Manchester e Jatobá estão entre os bairros afetados. O nível do rio Quilombo continuava subindo no fim da manhã e segue sob monitoramento. A orientação é evitar áreas alagadas e não atravessar trechos com acúmulo de água. Vamos atualizar as informações do trânsito com Gilberto Souza. Fala, Gilberto.
3: Jorge Moreno, ouvinte Inspira FM, segue parada. Rodovia Anhanguera na passagem por Campinas em direção à Americana. O trecho entre o 93 e o 98, acesso a Robert Bosch, está travado, hein? A pista interna, a pista lateral, essa está livre. Depois do 98, a Anhanguera vai livre para a Americana. Entre o 98 e a passagem pela Santos Dumont, passagem por Campinas em direção a Jundiaí, a Anhanguera livre. 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
0: 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Agora 6h46. A Anvisa autorizou a aplicação de uma vacina contra meningite em bebês a partir de 6 semanas de vida. A medida amplia a indicação do imunizante antes destinado a crianças maiores e adultos. A vacina protege contra 4 tipos de meningite causados por bactéria. Bebês e crianças pequenas estão entre os grupos mais vulneráveis às formas graves da doença. A decisão foi tomada em estudos que avaliaram a segurança da aplicação em crianças.
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0: Inspira FM, faz bem ouvir Ana Carolina Tolerância. Agora 6h59.
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0: E a primeira fábrica de carros voadores do interior de São Paulo deve começar a operar até o fim de 2028 em Taubaté. A unidade será da Ever e vai produzir aeronaves elétricas de pouso e decolagem vertical. A previsão é iniciar com cerca de 300 trabalhadores e capacidade para fabricar até 120 veículos por ano. Conforme a demanda, a produção poderá chegar a 480 unidades anuais. Antes da operação comercial, 6 protótipos serão fabricados em São José dos Campos para testes e certificação pela Agência Nacional de Aviação Civil, a ANAC. Cada aeronave terá 1 piloto, 4 passageiros e alcance de 100 quilômetros. Vamos às informações do trânsito com Gilberto Souza.
3: Para você ligado na Inspira FM, anel viário, pista interna, sentido sul, tem congestionamento da passagem pelo trevo da Carlos Grimaldi até a aproximação a Mackenzie. Mais à frente tem redução de velocidade na aproximação no trevo de Valinhos, excesso de veículos, muito cuidado. A pista externa do anel viário, a partir do trevo de Valinhos, tem um trecho com redução de velocidade, mas de maneira geral funciona bem. O motorista só volta a reduzir velocidade na aproximação ao 104 da rodovia Anhanguera, redução de velocidade de Dom Pedro desde antes da comendadora Aladino Selmi. Apenas excesso de veículos. 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
14: Hoje quero conversar sobre uma ideia que pode mudar totalmente a percepção de forma de lidar com o dinheiro. Muita gente acredita que os problemas financeiros acabam quando a renda financeira aumenta. Mas aí é que a pessoa se engana. Na verdade, já vi muitas pessoas que ganhavam muito dinheiro e que ao final do mês não sobrava nada e ao final do ano não tinham acúmulo de patrimônio significativo. Em contrapartida, já vi pessoas que conseguiam, mesmo com um salário menor, fazer o dinheiro sobrar no mês a mês e chegar ao final do ano com um patrimônio acumulado muito maior. Isso só pode acontecer devido à forma de organização, à percepção financeira do dinheiro no mês a mês e o principal, ter alguma estratégia e ferramenta para controlar o orçamento dentro do mês a mês. Isso é vital. O segredo não está apenas em quanto entra, mas a forma que você administra esse dinheiro que entra. Antes de buscar ganhar mais, aprenda a controlar melhor o orçamento e entender exatamente o dinheiro que já passa pelas suas mãos. Pequenas mudanças podem gerar um grande impacto no longo prazo.
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2: Inspira FM, faz bem ouvir. Agora 7:16. Os planos de saúde terão de cobrir mamografia digital para pacientes de todas as idades, desde que haja indicação médica, a partir de 1º de outubro, tá? A decisão é da Agência Nacional de Saúde Suplementar, a ANS. Hoje, a cobertura obrigatória vale apenas para mulheres entre 40 e 69 anos. A medida inclui pessoas de todos os gêneros. A mamografia digital ajuda na detecção precoce do câncer de mama e permite identificar alterações antes que sejam percebidas ao toque. Segundo a agência, o exame também reduz o tempo de compressão e exposição à radiação.
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2: Inspira FM faz bem ouvir. Agora 7h29. E o Guarani trabalha no planejamento do elenco para 2027 enquanto busca reforços e aguarda a definição da Sociedade Anônima do Futebol, a SAF. Ao todo, 21 jogadores têm contrato até o fim deste ano. A diretoria e a comissão técnica avaliam quem poderá permanecer no clube. Parte do grupo não está nos planos para a próxima temporada, enquanto outros atletas são analisados para uma possível renovação. O atacante Herbert já reincidiu com o Bugre e acertou com o Londrina. A votação da proposta da SAF está marcada para 25 de setembro. Vamos atualizar as informações do trânsito?
3: Motorista ligado na Inspira FM, Lix da Cunha e Robert Bosch, na saída de Campinas, ainda tem congestionamento desde Alberto Sarmento. Motorista não tem boas condições até a Adalberto Panzan. Só depois da Adalberto Panzan é que o caminho vai bem em direção a Monte Mor. Entre a Adalberto Panzan e o centro de Campinas, tudo livre na Robert Bosch e Lix da Cunha. Por causa desse congestionamento na Lix e Robert Bosch, no sentido da Adalberto Panzan, o caminho segue travado na rodovia Anhanguera desde a John Boy Dunlop no 96 até o 98, principalmente a pista interna. 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
2: 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Agora 10 para as 8. O Campinas Innovation Week, evento de inovação, tecnologia e negócios, começa na próxima segunda-feira no Pátio Ferroviário. A programação aberta ao público vai de 15 a 18 de setembro e terá mais de 50 atividades gratuitas entre palestras, painéis, debates e experiências. Os temas incluem inteligência artificial, ciência, empreendedorismo, conectividade e futuro do trabalho. O evento é realizado pela Prefeitura de Campinas com a execução da Associação Comercial Industrial de Campinas, a ASIC. A participação é gratuita, mas exige inscrição prévia, tá? O Pátio Ferroviário fica na rua Francisco Teodoro, número 1050, na Vila Industrial.
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0: Inspira FM, faz bem ouvir Sixpence None the Richer, Dancing Queen, agora 7h57.
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0: E a 44ª Festa de Flores e Morangos de Atibaia terá entrada gratuita hoje para quem levar 1 quilo de alimento não perecível, lacrado e dentro do prazo de validade. Claro, né? O evento acontece no Parque Ecológico de Atibaia até o dia 27 de setembro. A programação inclui exposições de flores, jardim japonês, praça de alimentação, venda de morangos e apresentações culturais aos sábados e domingos. Entre as opções gastronômicas estão pratos brasileiros e japoneses, além de doces com morango. Os alimentos arrecadados serão destinados a ações de solidariedade. Vamos às últimas informações do trânsito com Gilberto de Souza. Fala, Gilberto.
3: Olá, Jorge Moreno. Olá, ouvinte. Inspira FM. Uma última informação, dica para o fim de semana, para o seu domingo. A INDEC vai realizar uma operação de trânsito especial para apoiar o Circuito das Estações 2026, etapa primavera de corrida de rua. O evento será neste domingo, dia 13, com largada às 7 da manhã da Praça Arautos da Paz. Anteriormente, lembrando, a largada estava prevista para o espaço Afrânio Ferreira Júnior, antigo cartódromo, no portão 6 do Parque Portugal, Lagoa do Taquaral, mas por conta do acumulado de chuvas, o local foi alterado. Portanto, neste domingo, fique atento com os bloqueios e com os desvios. 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
0: E você ouviu no checklist de hoje. Atentados de 11 de setembro completam 25 anos com homenagens nos Estados Unidos. Prefeitura fecha parques e bosques de Campinas após acumulado de chuva superar limite de segurança. Fábrica de carros voadores deve iniciar operação no interior de São Paulo até 2028. 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Final do telefone 0506? Parabéns! 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Olha, para você tudo de bom. Checklist fica por aqui, mas volta segunda-feira às 5 em ponto. Eu sou Jorge Moreno e continuo com você até às 22 horas. Continue conosco.
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0: Inspira FM, faz bem ouvir W, She's Beautiful. 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

Inspira FM, faz bem ouvir Lighthouse Family. I wish I knew how it could feel to be free. Eu sou o Jorge Moreno, a gente se fala amanhã. Não, a gente continua por aqui. É que vem aí a Voz do Brasil depois do break. Calma. Depois do break vem a Voz do Brasil. Para quem está nos ouvindo é em FM, mas para quem está no aplicativo ou no site, continue conosco. Já já tem mais aqui na Inspira FM. Ótima noite.

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